0: Alô?
1: Quem vai, Maria?
0: Peraí. Moça, não. Mas por que a polícia não ainda?
1: Não sei, Maria.